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1: 9:31.
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7: 10 e 1.

0: e 30 minutos.
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0: 10h58.
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0: 11:29.
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2: 11:58
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1: 2 horas.
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1: 4 horas.
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0: Obrigado, meu gente.
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2: 6 horas.
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4: Querido ouvinte, chegou o momento de nos unirmos em oração. Vivamos com fé este momento e coloque as suas intenções na certeza de que o bom Deus as acolhe.
5: O anjo do Senhor anunciou a Maria,
6: e ela concebeu do Espírito Santo.
7: Ave Maria, cheia de graça, o Senhor é convosco. Bendita sois vós entre as mulheres, e bendito é o fruto do vosso ventre, Jesus.
6: Santa Maria, Mãe de Deus, rogai por nós, pecadores, agora e na hora de nossa morte. Amém.
8: Eis aqui a serva do Senhor.
6: Faça-se em mim segundo a vossa palavra.
9: Ave Maria, cheia de graça, o Senhor é convosco. Bendita sois vós entre as mulheres, e bendito é o fruto do vosso ventre, Jesus.
6: Santa Maria, Mãe de Deus, rogai por nós, pecadores, agora e na hora de nossa morte. Amém.
5: E o Verbo se fez carne
6: e habitou entre nós.
10: Ave Maria, cheia de graça, o Senhor é convosco. Bendita sois vós entre as mulheres, e bendito é o fruto do vosso ventre, Jesus.
6: Santa Maria, Mãe de Deus, rogai por nós, pecadores, agora e na hora de nossa morte. Amém.
5: Rogai por nós, Santa Mãe de Deus,
6: para que sejamos dignos das promessas de Cristo.
5: Oremos, infundi, Senhor, em nossos corações a vossa graça, vo-lo suplicamos, a fim de que, conhecendo a anunciação do anjo e a encarnação de Jesus Cristo, vosso Filho, pelos merecimentos de sua paixão e morte, cheguemos à glória da ressurreição, pelo mesmo Cristo, Senhor nosso.
6: Amém.
5: Glória ao Pai, ao Filho e ao Espírito Santo.
6: Como era no princípio, agora e sempre. Amém.
5: Acolhamos com fé e esperança a bênção de Deus. Abençoe-vos o Deus Todo-Poderoso, Pai, Filho e Espírito Santo.
6: Amém.
5: Louvado seja nosso Senhor Jesus Cristo.
6: E sua Mãe Maria Santíssima. Amém.
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2: 6 e 2.

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1: 6h29.
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1: 6h31.

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5: Muito bom dia para você nessa manhã de terça-feira, 25 de agosto de 2026. Estamos juntos, na mesma sintonia de sempre, por aqui Malu Maia te fazendo companhia. Até o meio-dia estaremos juntos em 106.3 ou então pela internet, o cpfm.com.br. Que a sua terça-feira seja abençoada por Deus, com muita paz, muita saúde e muito amor para todos nós. 7:01 e agora você ouviu o Wet, Wet, Wet. E às 7:30, o CP ao vivo.

0: Você ouviu Ricky Martin na CPFM She's All I Ever Had. Ainda que é o Smith, seja gentil.
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0: Muito bom dia para você junto comigo nessa manhã de terça-feira, 7h29. Fique com a atualização do trânsito na cidade de Petrópolis. Nesse momento, o trânsito é movimentado na região da Rua Bingen, também nas avenidas Piabanha e Ipiranga. No centro histórico, o tráfego segue fluindo normalmente. Sentido Retiro, o motorista conta com lentidão próximo à Rua Felipe Camarão e na entrada do bairro Carangola. Em Correias, o trânsito segue movimentado, próximo ao terminal rodoviário, seguindo até a Praça de Correias. Já para quem segue para Itaipava, o motorista conta com lentidão no Trevo de Bom Sucesso e na região do terminal de Itaipava. Atenção para quem segue em direção a Duque de Caxias. O trânsito está intenso no sentido Rio de Janeiro, entre o quilômetro 121 na altura do Dom Atacadista e o quilômetro 125 na Avenida Brasil, e o tempo está nublado. Há também lentidão no acesso ao retorno do quilômetro 113 na Reduque, em ambos os sentidos. Na Serra de Petrópolis, o trânsito está normal, com chuva fina e visibilidade reduzida. Dirija com segurança e uma ótima viagem para você.
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0: Vamos às informações do clima-tempo para a cidade de Petrópolis. Segundo a Defesa Civil, a previsão é de céu nublado nesse momento, com possibilidade de chuva fraca e isolada em qualquer momento do dia. As temperaturas devem variar entre 14 graus de mínima e 18 graus de máxima. 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
0: Muito bom dia para você junto comigo nessa manhã de terça-feira. A partir de agora está começando o CP ao vivo, que você ouve de segunda a sábado, das 7h30 às 8h30 da manhã. E para começar a edição de hoje, temos um clássico da MPB, a música Codinome Beija-Flor, de autoria de Cazuza. Foi lançada por ele em 1985, no álbum Exagerado. E a versão que você ouve agora é da cantora e compositora Ana Canhas. Uma versão de Ana Canhas de 2017. 7h32, bom dia. Sejam todos muito bem-vindos. Até às 8h30, o CP ao vivo. Uma hora inteirinha só de música.

0: CPFM 15 para as 8, bom dia.
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Você está ouvindo o CP ao vivo ao som de Kiss, uma canção de Prince de 1986. Nessa primeira meia hora você ouviu também Nat Roots, Você Me Encantou Demais, ainda Cranberries e Pedro Mariano e Orquestra Simplesmente. A gente continua até as 8h30 da manhã, só com as versões ao vivo, sem nenhum intervalo. Mas o momento de hoje é uma canção de Djavan, a música Tanta Saudade. Djavan e Chico Buarque são os autores dessa canção, de 1983. E você ouve agora, na versão de Ana Carolina e Seu Jorge. 8h05, bom dia.

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3: Muito bom dia para você na UCP 8:14.

0: E fica por aqui mais uma edição do CP ao Vivo, ao som de Chico César, Mama África, um dos maiores sucessos do cantor e compositor Chico César, lançado por ele em 1995. Ouvimos também Beatles de 1963 e Charlie Brown Jr. Ela Vai Voltar, uma canção de Chorão de 2005, do álbum Todos, do álbum Imunidade Musical. Fica por aqui mais uma edição do CP ao Vivo, de volta amanhã, a partir das 7h30 da manhã.
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0: A Prefeitura de Petrópolis realizou mais de 1.000 manutenções na iluminação pública nas últimas 3 semanas. Ao todo, foram 1.117 pontos atendidos em mais de 40 localidades de todos os distritos. Os serviços incluíram a troca de luminárias, sensores e também conectores, além de reparos na fiação. Quitandinha e Fazenda Inglesa foram as regiões com maior número de atendimentos. Segundo a Prefeitura, as equipes continuam trabalhando para ampliar a manutenção e também atender tanto as solicitações dos moradores quanto os pontos identificados durante as ações. Próximo CP Notícias, às 9h30 da manhã. 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
0: Muito bom dia para você na UCP. 8h35, Adele.

0: Você ouviu Ana Carolina aqui na UCPFM, Alguém Me Disse, Christina Perry, Human, Carl Douglas, Kung Fu Fighting.
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5: Olá, ouvintes. Nessa coluna, os alunos e professores do curso de Educação Física do Centro de Ciências da Saúde da UCP vão te dar dicas sobre saúde e bem-estar. A tecnologia está cada vez mais presente na forma como nos exercitamos. Hoje, temos aplicativos que monitoram nosso desempenho, smartwatches que analisam nossos batimentos cardíacos, quantidade de passos, calorias gastas e até inteligência artificial criando nossos treinos personalizados. Estudos mostram que pessoas que usam tecnologia para acompanhar seus treinos têm mais chance de manter uma rotina ativa e o uso de rastreadores de atividade estão associados a um aumento significativo na atividade física, levando a melhorias à saúde. Use a inovação ao seu favor e sempre consulte um profissional de educação física. Mas não se esqueça, nenhum aplicativo faz o treino por você. Eu sou João Gabriel Rufino, aluno do curso de Educação Física da UCP. Viva bem, cuide da sua saúde.
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0: Muito bom dia para você, uma ótima terça-feira. 9 horas e 1 minuto. Cidade Negra.

0: Você ouviu na UCPFM o som de Three Doors Down, Here Without You, Adriana Calcanhoto, Lindo Lago do Amor.
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0: E o salário mínimo deverá subir para R$ 1.741 em 2027, segundo uma nova projeção do governo federal. O valor representa um aumento de R$ 120,00, ou 7,4%, em relação aos atuais R$ 1.621,00. A estimativa será incluída na proposta do orçamento de 2027, que será enviada ao Congresso até o fim deste mês. O valor ainda não é definitivo. O número final será definido no fim do ano, após a divulgação da inflação acumulada até novembro. O reajuste também terá impacto em benefícios como aposentadorias, pensões, BPC, seguro-desemprego e abono salarial. Se confirmado, o novo salário mínimo passa a valer em janeiro de 2027. Próximo CP Notícias, às 10h30 da manhã.
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0: Vamos agora à atualização das condições do trânsito nas estradas. Na Baixada Fluminense, o tráfego flui normalmente nos dois sentidos, com tempo nublado. Na região serrana, o trânsito também segue normal, tanto na descida quanto na descida da serra, com chuva fina e visibilidade parcial. Dirija com segurança e uma ótima viagem para você. Próximo boletim do trânsito, às 11h30 da manhã, apoio UCP. 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
4: CPFM 9:31, Maryland.

0: você ouviu Backstreet Boys aqui na UCP FM, All I Have To Give. Ouvimos Red Hot Chili Peppers e Papo Fu, Ando Meio Desligado.
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0: CPFM 10 e 2, Alicia Keys.

0: você ouviu o novo CPFM, o som de Queen, Radio Gaga, ainda Jess Ware e Cassia Eller ST.
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0: O vice-presidente do Supremo Tribunal Federal, Alexandre de Moraes, defendeu uma ampla reforma do sistema político brasileiro durante uma palestra em São Paulo. Segundo o ministro, o atual modelo eleitoral proporcional está enfraquecido e contribui para a eleição de parlamentares com pouca ligação com os partidos. Moraes defendeu uma mudança gradual para o voto distrital misto, como forma de fortalecer os partidos e melhorar a governabilidade. Durante o evento, o ministro também criticou as grandes empresas de tecnologia. Para ele, os algoritmos das chamadas Big Techs podem influenciar o comportamento dos eleitores e interferir no debate político. Próximo CP Notícias, às 13 horas, apoio UCP. 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
5: Muito bom dia pra você nessa manhã de terça-feira aqui na UCP. 10h31, Paul Hardcastle.

0: No Doubt, aqui na UCP-FM It's My Life. Frejá, amor para recomeçar.
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6: Olá, ouvintes. Nessa coluna, nós, alunos e professores do curso de Direito da UCP, vamos tratar de assuntos interessantes e esclarecer dúvidas no campo do direito. O assunto do momento é direito do consumidor. Você sabia que seu abastecimento de água não pode ser cortado totalmente, mesmo que inadimplente? Isso mesmo, o CDC garante ao consumidor o direito fundamental de acesso ao serviço público de abastecimento de água de qualidade adequada e ininterrupta. A Organização Mundial de Saúde, OMS, recomenda que as empresas mantenham pelo menos o fornecimento mínimo para a higiene pessoal, isto é, sem poder haver corte total, já que se trata de uma questão de saúde pública. Claro que ninguém quer ficar inadimplente, mas se trata de uma medida importante para assegurar dignidade a famílias pobres em momentos de maior dificuldade. Acompanhe essa coluna para saber mais sobre isso. Eu sou Tayane Ribeiro, do curso de Direito da UCP. Sem informação não existe direito.
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0: Muito bom dia para você na UCP 113, Luiz Capaldo.
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0: Você ouviu na UCPFM Nora Jones, Don't Know Why. Skank, vou deixar.
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0: Fique agora com a atualização do trânsito em Petrópolis. Existe trânsito movimentado na região das Duas Pontes, na Avenida Piabanha e na região do Alto da Serra. No Centro Histórico, o fluxo de veículos segue normalmente, sem retenções. A fiação caída na Vila São José. No Independência, obras provocam alterações na circulação pela Rua das Palmeiras. E em Pedras Brancas, fios de alta tensão estão arriados na Rua Teófilo da Silva. Em Correias, o trânsito segue movimentado próximo à praça do bairro. Em Itaipava, o motorista conta com trânsito movimentado próximo à região do Parque de Exposições ao terminal rodoviário. Dirija com atenção e uma ótima viagem para você. Próximo boletim de trânsito às 18h15, apoio UCP. 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
3: Muito bom dia para você na UCP, uma excelente terça-feira.

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2: Querido ouvinte, chegou o momento de nos unirmos em oração. Vivamos com fé este momento e coloque as suas intenções na certeza de que o bom Deus as acolhe.
3: O anjo do Senhor anunciou a Maria,
4: e ela concebeu do Espírito Santo.
5: Ave Maria, cheia de graça, o Senhor é convosco. Bendita sois vós entre as mulheres, e bendito é o fruto do vosso ventre, Jesus.
4: Santa Maria, Mãe de Deus, rogai por nós, pecadores, agora e na hora de nossa morte. Amém.
6: Eis aqui a serva do Senhor.
4: Faça-se em mim segundo a vossa palavra.
7: Ave Maria, cheia de graça, o Senhor é convosco. Bendita sois vós entre as mulheres, e bendito é o fruto do vosso ventre, Jesus.
4: Santa Maria, Mãe de Deus, rogai por nós, pecadores, agora e na hora de nossa morte. Amém.
3: E o Verbo se fez carne
4: e habitou entre nós.
8: Ave Maria, cheia de graça, o Senhor é convosco. Bendita sois vós entre as mulheres, e bendito é o fruto do vosso ventre, Jesus.
4: Santa Maria, Mãe de Deus, rogai por nós, pecadores, agora e na hora de nossa morte. Amém.
3: Rogai por nós, Santa Mãe de Deus,
4: para que sejamos dignos das promessas de Cristo.
3: Oremos, infundi, Senhor, em nossos corações a vossa graça, vo-lo suplicamos, a fim de que, conhecendo a anunciação do anjo e a encarnação de Jesus Cristo, vosso Filho, pelos merecimentos de sua paixão e morte, cheguemos à glória da ressurreição, pelo mesmo Cristo, Senhor nosso.
4: Amém.
3: Glória ao Pai, ao Filho e ao Espírito Santo.
4: Como era no princípio, agora e sempre. Amém.
3: Acolhamos com fé e esperança a bênção de Deus. Abençoe-vos o Deus Todo-Poderoso, Pai, Filho e Espírito Santo.
4: Amém.
3: Louvado seja nosso Senhor Jesus Cristo.
4: E sua Mãe Maria Santíssima. Amém.
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9: Meio-dia e três.
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3: Um raro tornado atingiu a região de Aude, no sudoeste da França, ontem, deixando um rastro de destruição. 39 pessoas ficaram feridas, duas delas em estado crítico, segundo as autoridades. Na cidade de Pomas, cerca de 300 casas foram parcialmente destruídas e hoje, aproximadamente 1.400 imóveis ainda estavam sem energia elétrica. Os moradores chegaram a ser evacuados para que a Defesa Civil avaliasse as condições das construções. O tornado ocorreu durante a passagem de tempestades no sul da França, após uma forte onda de calor. Os ventos passaram dos 100 km por hora.
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3: De acordo com a Climatempo, em Petrópolis o dia será de céu nublado. As temperaturas variam com a mínima de 13 graus Celsius e máxima de 16 graus Celsius. À tarde e à noite de hoje, existe possibilidade de chuva fraca moderada. Segundo a Defesa Civil, amanhã a previsão será de céu parcialmente nublado, com pancadas de chuva, podendo vir com raios e rajadas vento, a partir do período da tarde. As temperaturas variam entre mínima de 15 graus Celsius e máxima de 20 graus Celsius. Próximo UCP Notícias às 14 horas. 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
9: Olá, ouvintes. Os alunos do curso de Letras da UCP apresentam assuntos interessantes e curiosidades acerca das letras vernáculas. O tema de hoje é literatura e falaremos sobre os membros da Academia Petropolitana de Letras. Gregório Ben Lamede Paixão, Dom Gregório, nascido em Aracaju dia 3 de novembro de 1964, é doutor em antropologia pela Universidade de Amsterdã, na Holanda. Foi diretor do Colégio São Bento da Bahia e da Faculdade São Bento, assim como da revista Análise e Síntese. Além disso, lecionou língua grega, homilética e antropologia. Tornou-se membro da Academia Petropolitana das Letras no ano de 2018, ocupando a cadeira de número 30, possuindo como patrono Dom Agostino Benessai. Suas publicações somam o total de 19 obras, entre elas o Livro do Terço dos Homens, onde sua intenção é resgatar para o seio da Igreja de Cristo os homens de todas as idades, classes e culturas por meio da oração do Santo Terço, e A Catedral de Petrópolis, livro onde a história da Catedral São Pedro de Alcântara de Petrópolis foi resgatada com paixão e impressa através das palavras. Meu nome é Isabela, do curso de Letras.
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10: 1 e 4.

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9: 1:34.

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1: 2 horas.
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4: A China afirmou hoje que vai manter as relações comerciais com o Irã, apesar das novas sanções anunciadas pelos Estados Unidos contra Teerã. Pequim disse que a cooperação entre os dois países não deve sofrer interferências e que vai adotar medidas para proteger seus interesses. As sanções americanas atingem cerca de 60 pessoas, empresas e embarcações ligadas ao Irã. Washington também ameaça países que continuarem mantendo relações econômicas com os iranianos. Próximo UCP Notícias às 15 horas. 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
1: 2 e 2.

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14: 12:32.

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3: O prefeito de Petrópolis, Ingo Hubs, homologou hoje os processos de licitação para três novas obras na cidade que juntas representam um investimento de mais de 8 milhões e 500 mil reais em recursos federais. Serão duas obras de contenção e drenagem, uma na rua Valdemar Ferreira da Silva, no Caxambu, e outra na rua Itália, na Vila Militar. Os trabalhos incluem muros de contenção, drenagem e também melhorias nos acessos. Já na Duarte da Silveira, será construído um centro esportivo com campo de futebol society, quadra de basquete, pista de caminhada e parquinho infantil. As obras fazem parte de programas do governo federal. Daqui a pouco, às 4 horas, mais uma edição do UCP Notícias. Apoio UCP, tradição que inspira, qualidade que transforma. 3 horas. Uma ótima tarde para você. Vamos seguindo juntos, então. Até às 7.
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8: Taylor Swift.

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0: Now, CP Miley Cyrus, The Climb, Javan, Pétala e Doobie Brothers, Listen to the Music. Boa tarde, 3h29.
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3: Gogo 2, Iris, 3:31.

0: O CP Coldplay, Viva a Vida um Certo Alguém, Lulu Santos, e os Rolling Stones, Love is Strong.
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0: O Brasil e os Estados Unidos retomam na próxima segunda-feira as negociações sobre as tarifas aplicadas pelos americanos a produtos brasileiros. O ministro do Desenvolvimento, Indústria, Comércio e Serviço, Márcio Elias Rosa, já reúne virtualmente com o representante comercial dos Estados Unidos, Jamison Greer. A reunião foi acertada após uma conversa entre os presidentes Lula e Donald Trump na semana passada. O governo brasileiro pretende inicialmente ampliar a lista de produtos que ficaram de fora das tarifas e depois buscar a redução ou retirada das cobranças. Atualmente, alguns produtos brasileiros enfrentam tarifas de até 37,5% para entrar no mercado americano, afetando setores como calçados, máquinas, madeira e açúcar. Daqui a pouco, às 5, mais uma edição do CP Notícias. 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
0: Boa tarde, 4 e 1, Cheryl Crow.

0: Resultado fotografia. KCL com cartas extraordinárias e alma One More Take. 4:28.
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4: Você conhece a telha romana? Ela é uma das queridinhas da construção, conhecida por sua elegância e funcionalidade. Com um design mais plano e levemente curvado, a telha romana se destaca pela capacidade de encaixe perfeito, o que garante ótima vedação contra infiltrações e uma instalação rápida e eficiente. Além disso, sua estética atemporal combina com diversos estilos arquitetônicos, desde o clássico até o moderno. Ideal para coberturas inclinadas, a telha romana é resistente, prática e ainda ajuda na ventilação do telhado, mantendo sua casa mais fresca. Quer um telhado bonito e funcional? A telha romana é uma escolha certeira.
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0: Mascavo, um anjo do céu.

0: CP, Ronnie com I Can't Get Enough, Fire House Here For You e Marina, Acontecimentos.
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0: Na tarde de ontem, o STF manteve a validade da Lei Municipal de Petrópolis, que permite separar a cobrança da iluminação pública da conta de energia elétrica. A decisão foi do ministro Nunes Marques, em um recurso que questionava a Lei Municipal número 8.716, de 2024. Contribuição conhecida como COSIP é destinada ao custeio da iluminação de ruas e também espaços públicos. Com a decisão, a lei continua válida e permite que o município faça essa cobrança de forma separada. Mas a mudança não é imediata. A cobrança separada ainda depende de implementação pela prefeitura. Próximo CP Notícias, 6:30, apoio o CP, tradição que inspira, qualidade que transforma.
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2: 5 horas. Meghan Trainor e John Legend.

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0: O CP Art Company Suzana, Never Gonna Leave This com Maroon 5. Just the Way You Are, Diana Krall. Boa tarde, 5:28.
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0: Vamos às informações do esporte. No futebol, o Flamengo abriu negociação para a venda do atacante Gonçalo Plata. O clube avalia a proposta do Dinamo Moscou pelo jogador equatoriano. O Flamengo também teve 3 jogadores treinando no campo, avançando aí na recuperação física antes do clássico contra o Botafogo. Na Espanha, o Endrick segue fora do Real Madrid. Lesionado, o atacante não foi relacionado para o confronto com a Real Sociedad e desfalca a equipe em mais uma partida oficial. Já no Fluminense, o Marcão comandou o primeiro treino como técnico efetivado, com os jogadores do Sub-20 integrados ao elenco. No Vasco, Marcos Lamacchia aguarda a autorização da Justiça para avançar no processo envolvendo a compra da SAF. Próximo CP Esportes amanhã, 5:30. 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
0: Brand New Have Stay This Way.

0: Você pensa Cidade Negra, a sombra da maldade. 6 horas.
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3: Querido ouvinte, chegou o momento de nos unirmos em oração. Vivamos com fé este momento e coloque as suas intenções na certeza de que o bom Deus as acolhe.
4: O anjo do Senhor anunciou a Maria,
5: e ela concebeu do Espírito Santo.
6: Ave Maria, cheia de graça, o Senhor é convosco. Bendita sois vós entre as mulheres, e bendito é o fruto do vosso ventre, Jesus.
5: Santa Maria, Mãe de Deus, rogai por nós, pecadores, agora e na hora de nossa morte. Amém.
7: Eis aqui a serva do Senhor.
5: Faça-se em mim segundo a vossa palavra.
8: Ave Maria, cheia de graça, o Senhor é convosco. Bendita sois vós entre as mulheres, e bendito é o fruto do vosso ventre, Jesus.
5: Santa Maria, Mãe de Deus, rogai por nós, pecadores, agora e na hora de nossa morte. Amém.
4: E o Verbo se fez carne,
5: e habitou entre nós.
9: Ave Maria, cheia de graça, o Senhor é convosco. Bendita sois vós entre as mulheres, e bendito é o fruto do vosso ventre, Jesus.
5: Santa Maria, Mãe de Deus, rogai por nós, pecadores, agora e na hora de nossa morte. Amém.
4: Rogai por nós, Santa Mãe de Deus,
5: para que sejamos dignos das promessas de Cristo.
4: Oremos, infundi, Senhor, em nossos corações a vossa graça, vô-lo suplicamos, a fim de que, conhecendo a anunciação do anjo e a encarnação de Jesus Cristo, vosso Filho, pelos merecimentos de sua paixão e morte, cheguemos à glória da ressurreição, pelo mesmo Cristo, Senhor nosso.
5: Amém.
4: Glória ao Pai, ao Filho e ao Espírito Santo.
5: Como era no princípio, agora e sempre. Amém.
4: Acolhamos com fé e esperança a bênção de Deus. Abençoe-vos o Deus Todo-Poderoso, Pai, Filho e Espírito Santo.
5: Amém.
4: Louvado seja nosso Senhor Jesus Cristo.
5: E sua Mãe Maria Santíssima. Amém.
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0: Boa noite, 6:03, seguimos até às 7. Susan Vega, Luca.

0: Você tem Lorena Nunes com Soto Channel World com Bluebell.
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0: Vamos então às condições do trânsito em Petrópolis e também nas estradas. Trânsito movimentado nas duas pontes, Castelânia, Rua Bingen, na região da Rua Marechal Deodoro, na Rua Dr. Nelson de Saerpe, na Avenida Ipiranga, Piabanha e Roberto Silveira. Já no Centro Histórico, trânsito com lentidão na Rua do Imperador. Sentido Retiro, motorista conta com lentidão na entrada da Rua Felipe Camarão, a rua seguindo até a entrada do bairro Carangola. Já em Itaipava, trânsito com retenção, próximo ao Trevo de Bom Sucesso, no Parque de Exposições de Itaipava e também na região do Terminal Rodoviário. Agora as condições nas rodovias. Duque de Caxias, a retenção nos dois sentidos da BR-040. No sentido Rio, quilômetros 110 e 114 devido a um acidente. No sentido Juiz de Fora, quilômetros 125 e 113 por causa de um veículo enguiçado. Já na Serra, Serra de Petrópolis, o trânsito segue normal, com chuva fina e visibilidade reduzida. No quilômetro 97, sentido Rio, o tráfego está desviado para a pista auxiliar. Dirija com segurança. Amanhã, 7:30 da manhã, mais uma edição do Boletim de Trânsito. 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

0: O CPFM Vanessa da Mata, ainda teve Campbell, Can We Talk?
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0: 6h29. A Coordenadoria de Bem-Estar Animal auxiliou o Corpo de Bombeiros no resgate de um gato que caiu no rio que corta a Rua do Imperador na manhã de hoje. Os militares utilizaram uma escada para descer até a margem e retirar o animal, que estava preso no local. A Guarda Civil Municipal e a CPTrans também deram apoio à operação. Após o resgate, o gato ficou aos cuidados de um protetor e foi levado para atendimento veterinário. Depois de recuperado, o animal será encaminhado para a adoção. Daqui a pouco, 6h45, mais um CP Notícias, apoio CP. 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
0: Desiree, you gotta be.

0: Se Pay When You're Home, The Promises.
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0: O governo do estado do Rio de Janeiro ultrapassou 6 mil exonerações de cargos em comissão desde março. Foram 6.145 servidores exonerados até o dia 21 de agosto. Segundo o governo, a medida deve gerar uma economia projetada de 221 milhões até dezembro. A atual gestão também reduziu o número de secretarias de 32 para 28. Novas exonerações poderão ocorrer após a conclusão de auditorias na estrutura administrativa. Amanhã, 8h30 da manhã, mais um UCP Notícias, apoio UCP, tradição que inspira, qualidade que transforma. 6h44.
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CP em Virtual Band Billy Jean. Ainda Shima Roots e Foo Fighters Walking After You. 3 minutos para as 7. Daqui a pouco vem a Voz do Brasil em 106.3, na internet em cpfm.com.br. Uma hora com o melhor da música popular brasileira no Vozes do Brasil. 8 horas, Arquivo CP.

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7: 8:02.
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8: 8h29.
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